0: Hirn schön laut aufdrehen. Die Mädels haben wirklich was drauf.
1: Eu sei que tu gosta da fruta, mas essa é diferente.